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3: Hoje é sexta-feira, é dia das feiras semanais que acontecem no topo norte do nosso distrito, em Melgaço. Também temos a feira de semanal que acontece na cidade de Viana do Castelo. Vamos agora dar a conhecer alguns dos pontos que trazemos a hoje até si em relação a esta agenda cultural de sexta-feira. Vamos recordar aqui três exposições que aconselhamos uma visita. E vamos começar pelo Parque Ecológico Urbano de Viana do Castelo, onde pode visitar a exposição Pasto de Marés. Portanto, é uma exposição que ali está, portanto, patente ao público e que poderá ser visitada diariamente. Na Biblioteca Municipal está patente a exposição Estúdio Universo, obras gráficas de Paula de Clave, publicadas em livros, revistas e jornais. Portanto, é uma exposição que ali também pode visitar diariamente. E, por último, vamos aqui recordar mais uma exposição, esta que está patente na Casa dos Nichos, na cidade de Viana do Castelo. Trata-se de uma exposição do Núcleo Museológico de Arqueologia. Portanto, a Casa dos Nichos fica situada na Rua de Viana, na cidade

de Viana do Castelo. Em relação a outras atividades, hoje em Viana do Castelo, hoje e amanhã, realiza-se no Jardim da Marina o Wine e Blues Festival. Vai na sua 8ª edição, os destaques vão para a meia-noite, onde Vítor Coutinho vai atuar à meia-noite no Jardim da Marina. A Igreja da Misericórdia de Viana do Castelo recebe às 6:30 da tarde o concerto da celebração das paróquias das Misericórdias com grupos de música de câmara que ali vão atuar. É uma produção da Fundação Átrio da Música, a Escola Profissional Artística do Alto Minho. Em Darque, pelas 9:30 da noite, a Sociedade de Instituição e Recreio de Arquense recebe o espetáculo de Hugo Soares e convidados. Assim, é hoje que Hugo Soares, às 9:30 da noite, vai andar pela Sociedade de Instituição e Recreio de Darque. Em Freixeiro e Soltelo, iniciam-se hoje para durar até segunda-feira as festas em honra da Senhora da Cabeça. Do programa destaca-se a novena preparatória marcada para as 8 da tarde e haverá também a inauguração das iluminações que acontecem à mesma hora. Depois, às 9 horas, a novena, seguida da procissão de velas do Santuário da Senhora da Cabeça para a Igreja Paroquial, e o arraial noturno está a cargo do agrupamento Renascer. São estas as nossas sugestões culturais para esta edição de sexta-feira da Agenda Cultural aqui na Rádio Afifense.

0: São 7 horas e 43 minutos.
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1: São 8 horas.
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8: O Conselho de Viana do Castelo, as praias de Passo em Carreço, Ínsua e Arda em Afife foram distinguidas uma vez mais pela Associação Ambientalista Zero, que distinguiu 73 praias a nível nacional com poluição zero. Este nível é tido em conta as análises efetuadas nos últimos 3 anos em que estas foram sempre de boa qualidade. O Conselho de Caminha este ano ficou sem qualquer atribuição da Associação Ambientalista Zero, uma vez que perdeu a praia do Forte do Cão, que até aqui tinha esta distinção. Em Valença, o município lança o projeto de promoção do empreendedorismo nas escolas básicas do concelho, envolvendo 114 alunos do terceiro ano de escolaridade. A iniciativa pretende estimular desde cedo as competências como a criatividade, a autonomia e o pensamento crítico. Vila Nova Cerveira encerra este fim de semana o Som Guitarras 2026, assim fecha o ciclo do Alto Minho, com 2 concertos que o festival aguarda para este fim de semana. Assim, esta sexta-feira, Tim e Pedro Joia vão atuar e amanhã, Antologia Cítara Portuguesa, pelo trio Pedro Caldeira Cabral, 2 nomes que raramente partilham o palco, mas quando fazem, acontece sempre qualquer coisa de especial. A cidade de Esposende recebe na quarta-feira a ação de abertura da terceira edição do Start Me Up, que é a Feira do Emprego, Empreendedorismo e Futuro, um evento dedicado à promoção de oportunidades, inovação e ao desenvolvimento profissional. A iniciativa inicia-se às 10 da manhã na zona ribeirinha de Esposende, conta com a presença de várias entidades parceiras e intervenientes de referência nas áreas do emprego e empreendedorismo. Vamos agora saber as previsões do tempo. Céu geralmente pouco nublado, apresentando-se com períodos de maior nebulosidade a partir da tarde. Vento fraco do quadrante leste, tornando-se fraco moderado até 25 km de noroeste durante a tarde. Vamos continuar com poeiras em suspensão e uma pequena subida da temperatura. No mar e na costa ocidental, as ondas são noroeste com 1,5 metros de altura, aumentando gradualmente a intensidade. Lá para o final do dia temos ondas entre 1,5 e 2 metros de altura. Temperatura da água do mar anda agora entre os 16 e os 17 graus. Hoje vamos ter uma máxima de 28 graus e uma mínima de 14. No entanto, a máxima amanhã cai para os 24, mas a mínima mantém-se nos 14. São estas as previsões do tempo.
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15: Bom dia, hoje é dia do autor português, celebra-se anualmente a 22 de maio. É uma data que presta homenagem a todos os criadores portugueses que enriquecem a cultura através da literatura, da música, do teatro, das artes plásticas, do cinema e também de outras formas de expressão artística. Mais do que celebrar escritores ou artistas conhecidos, esta data reconhece o papel de todos aqueles que transformam ideias, emoções e experiências em obras capazes de inspirar gerações. Os autores são responsáveis por dar vida a histórias, músicas, personagens, imagens e pensamentos que ajudam a construir a identidade local, cultural de um país. Através das suas criações, preservam memórias, estimulam o pensamento crítico e contribuem também para a evolução da sociedade. Num mundo cada vez mais acelerado e tecnológico, o trabalho criativo continua a desempenhar um papel essencial no desenvolvimento cultural e também humano. Hoje, dia do autor português, estão todos de parabéns. Abrimos com os Bee Gees, Alone, para que não fique sozinho. Eu estou por cá até às 12 a dar-lhe música, boa disposição e muita alegria. Bom fim.

temperaturas acima da média nos próximos dias. O IPMA prevê para hoje e para os próximos dias temperaturas que vão estar acima da média para a época do ano, devido à influência do anticiclone localizado na Europa Central. No comunicado, o Instituto indica que para hoje está prevista uma nova subida dos valores da temperatura, com as máximas a variarem entre os 30 e os 35 graus na maioria do território do continente, com exceção de alguns locais da faixa costeira ocidental, podendo atingir os 37 e os 38 no Alentejo, Val do Tejo e também alguns vales dos rios na parte mais interior das regiões norte e centro. Também a temperatura mínima irá subir, prevendo-se que em alguns locais do Alentejo e do Algarve, sobretudo, sejam registados valores próximos dos 20 graus, ou seja, noites tropicais. A partir da manhã de hoje, estão previstas poeiras em suspensão, mantendo-se nos dias seguintes, embora diminuindo gradualmente a sua concentração. E por isso mesmo a DGS deixa recomendações. A previsão de tempo quente levou então a Direção-Geral da Saúde a recomendar medidas preventivas, como a ingestão regular de água, evitando a exposição direta ao sol, principalmente entre as 11 da manhã e as 5 da tarde. Não esquecer de usar protetor solar com fator igual ou superior a 30, e não ingerir bebidas alcoólicas. Portugal continental e o arquipélago da Madeira estão com risco elevado de exposição à radiação ultravioleta. A pergunta: o calor veio para ficar? De acordo com o IPMA, a temperatura manter-se-á elevada nos dias seguintes, contribuindo para uma possível onda de calor em algumas regiões, embora esteja prevista uma pequena descida no domingo, dia 24, devido a uma depressão isolada em altitude, cuja posição apresenta ainda elevada incerteza. Portanto, aguaceiros que podem vir acompanhados de trovoada podem ocorrer, sobretudo amanhã, e devido à depressão, não é de destacar que possam ocorrer aguaceiros e trovoada, nas regiões do norte e centro, particularmente nas zonas mais montanhosas, isto durante o fim de semana. Portanto, fica aqui então o aviso: o calor deverá manter-se nos próximos dias, até ao final do mês. As previsões apontam para temperaturas elevadas. Temos aqui um período em que podem ocorrer alguns aguaceiros na próxima madrugada, entre sexta e sábado, e depois volta o sol a brilhar e as temperaturas vão estar elevadas. Aqui também para Viana do Castelo há aqui uma subida dos valores da temperatura mínima. A mínima vai estar entre os 14 e os 16 aqui para Viana. As máximas nos próximos dias vão estar entre os 25 e os 27 graus. Claro que isto é para a cidade de Viana, porque há localidades aqui do distrito que vão superar os 30 graus. Portanto, zonas mais afastadas do mar vão contar com temperaturas mais elevadas, que podem mesmo variar entre os 4 e os 5 graus. Portanto, calor, poeiras e eventual trovoada. Aconselho-vos também em perigo máximo de incêndio para os próximos dias. Seguimos agora com Pedro Brunhosa, Se Um Dia Fosse Teu Olhar. É a música que nos leva para além das 8:15 nesta manhã de sexta-feira.

Ah, são 20 minutos das 8 da manhã. Vamos agora saber quais as notícias que fazem capa nos jornais esta manhã, hoje dia 22 de maio. Na capa do Correio da Manhã, cliente café apanha mãe das crianças em Fátima, meninos abandonados em Alcácer, mulher desconfiou da permanência do casal em estabelecimento e alertou as autoridades. Em Setúbal, amarrado e assassinado à facada na banheira é também notícia. Caçado, estudante saca 1 milhão com extorsão sexual. Acidente em Loulé, morre condutor de moto elétrica. Um alerta de saúde, disparam casos de clamídia, sífilis e também gonorreia. Ainda também notícia, Pedro Calado, tribunal confirma corrupção na Madeira. É também notícia que está na capa do Correio da Manhã. Avanço agora para o JN. Investimento na ferrovia está em queda e os atrasos agravam-se. 3 em cada 10 comboios da CP e da Fertagus chegaram depois da hora. Especialistas apontam congestionamento da linha do norte e também má qualidade dos projetos. Mãe e padrasto apanhados em Fátima é também notícia. Francesco Farioli em palestra de filosofia na Universidade do Porto. Ainda também notícia, ampliação inclui a construção de 100 de apartamentos. Educação, novo concurso para deixar técnicos das escolas sem trabalho. Pode, aliás, o novo concurso pode deixar técnicos das escolas sem trabalho. Notícias de hoje na capa do JN. Avanço agora para o Público. Na capa do Público, exportações portuguesas desaceleram e acendem alarmes em Bruxelas. Notícia também, França que emite mandado de detenção contra a mãe que abandonou crianças. Bloqueio, Estados Unidos pressionam Cuba e exibem músculo militar nas Caraíbas. Gandra de Almeida, exerce o tecido se há matéria, para exigir contra ex-CEO do SNS. Reformas, governo acelera a reversão do legado do PS em 6 áreas-chave. Notícias de hoje na capa do Público. E avanço agora, por fim, para o Diário de Notícias. Na capa do Diário de Notícias, defesa as armas da Airbus para vender aviões em Portugal. Eleições na JSD, Juventude Social Democrata vai ter em Viseu. Primeiro duelo pela liderança desde 2020. Perguntas e respostas de França Alcácer do Sal, o que se sabe sobre as crianças abandonadas na EN-253. Vitória de Setúbal, advogado confirma que a direção do clube assinou contrato polémico. Notícia também, PS tem 10 pontos de vantagem e a AD cai para a terceira força. Um ano após as últimas legislativas, socialistas lideram com 33,4% da intenção de votos. Chega tem 23,5%. Espanha, acusação contra Zapatero é mais uma dor de cabeça para Sánchez. Notícias de hoje na capa do Diário de Notícias, do Público, do JN e do Correio da Manhã. Passam 24 minutos das 8. Bom dia.

E estamos agora com 10 horas mais 38 minutos. Estamos na terceira hora, a caminho da quarta. Daqui a pouco temos a nossa hora de música pedida. Vai poder escolher o que lhe apetecer. Música portuguesa, música mais mexida, mais calma. É o seu gosto. Por isso, a partir das 11, é ligar para o 258-98-30-87. 258-98-30-87 é o número então que deve ligar. Até lá pode enviar a sua mensagem para o WhatsApp da rádio 96-9195-031. 96-9195-031. Seguimos agora com o Chico da Tina. Pressinha. Bem, o fim de semana. Nesta altura não temos grande pressa, não é?

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0: São 11 horas.
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8: Bom dia, são 11 horas. Esta é a informação das 11 aqui na antena da Rádio Afifense. A partir de hoje e até segunda-feira, as festas da Senhora da Cabeça acontecem em Freixeiro de Soltelo. Assim, às 3 da tarde é o início da festa, com o hastear da bandeira. Haverá novena preparatória e a inauguração das iluminações acontece por volta das 8 da tarde. Às 9 da noite, há a procissão de velas do Santuário da Senhora da Cabeça para a Igreja Paroquial e depois o arraial noturno a partir das 11 da noite está a cargo do agrupamento musical Renascer de Âncora. Sim, as festas da Senhora da Cabeça que se iniciam hoje e vão se prolongar até à próxima segunda-feira, onde vão finalizar com a habitual procissão de que parte da Igreja Paroquial com destino ao Santuário da Senhora da Cabeça. Vila Nova de Cerveira encerra este fim de semana o programa São as Guitarras 2026, que assim fecha o ciclo do Alto Minho, com dois concertos que o festival aguarda para o fim. Assim, hoje o Tim e Pedro Joia, e amanhã a antologia cítara portuguesa pelo trio de Pedro Caldeira Cabral. Dois nomes raramente partilham o palco e que, quando fazem, acontece sempre qualquer coisa de especial. Sim, é em Vila Nova de Cerveira. Três praias foram galardoadas com bandeira Qualidade Zero pela Associação Ambientalista Zero. Três praias do Conselho de Viana do Castelo, são elas a Praia de Passo em Carreço e a Praia da Arda e também da Ínsua em Afife. Refira-se que o Conselho de Caminha, a Associação Zero, não atribuiu, como habitualmente fazia, à Praia de Forte Cão esta distinção, que é tida em conta as análises efetuadas nos últimos três anos e estas todas elas têm que ser referidas como de qualidade excelente. Vila Nova Cerveira tem abertas até 12 de junho as inscrições para os participantes na 5ª edição da Festa da História Era Viking. Este ano a Festa da História acontece de 13 a 16 de agosto. Em Paredes de Cora é a Praia Fluvial do Taboão, que recebeu recentemente intervenções de engenharia natural para recuperar e estabilizar as margens do rio Cora. No âmbito da política de mobilidade do município de Viana do Castelo e dando sequência ao trabalho da reabilitação e renovação da sinalética nas vias de concelho, foi recentemente concluído o trabalho de renovação total e sinalização vertical na estrada 202 pelo interior da freguesia de Miadela. O Gabinete de Atendimento ao Município de Vila Praia de Âncora vai ter a instalação de um terminal de acesso ao balcão eletrónico do mar, que vai assim ser celebrado um protocolo entre o Município e a Direção-Geral de Recursos Naturais, Segurança e Serviços Marítimos. São 2 minutos e meio, aqueles que passam agora das 11 da manhã, ponto final na informação das 11. A informação volta para ser atualizada quando for meio-dia. Até lá, a continuação de Bom Dia.
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0: 11:09, bem-vindos à quarta e última hora do Toca Acordar. A partir de agora pode e deve ligar para o 258-98-30-87, pede a música que quer ouvir, deixa o seu beijinho, deixa o seu abraço. Hoje é sexta-feira, temos aí o fim de semana que vai ser quente, não é? Portanto, vá para onde for, dificilmente vai escapar às temperaturas elevadas que se vão fazer sentir no país. Portanto, o melhor mesmo é procurar aqui a nossa zona. Aqui vai estar sempre mais fresco, não é? Ou menos quente. Uma vez que Viana, e sobretudo aqui a Fife, Moledo, começando a subir, Moledo para cima já começa logo a aquecer. A fugir aqui dos arredores de Viana já começa logo a aquecer. Portanto, eu acredito que aqui a nossa zona, a Fife, Vila Praia da Âncora, vai meter muita gente. Nos dias mais quentes acaba por haver ainda mais procura pela nossa região. Olha, vamos até ao telefone. Estou assim?
1: Olá, Claudinha, bom dia.
0: Olá, bom dia, Branquinho. Bom dia, está bom?
1: Minha querida, estou bem, estou. E você do seu lado também está?
0: Também. Oh, meu querido Branquinho, você tem que aprender a mexer no Facebook.
1: Pois é, mas é que, olha...
0: Você mete com cada coisa que eu digo. Será que o Branquinho tem consciência do que mete?
1: Não sei.
0: Pois não sabe. Isso eu já vi que não sabe.
1: Oh, pois não.
0: Mas tem...
1: Olha, eu esta de manhã... Não tinha, eu estava apagado completamente o telemóvel.
0: Não, eu digo a história que você meteu no Facebook. Meu Deus, o som que vinha dali.
1: Mas eu não sei, eu não percebo nada. Põe-me a procurar.
0: E depois minha, mete ali minha... qualquer coisa e pronto.
1: E olha, também digo uma coisa: tanto me encher na coisa e assim, e a idade e tudo, a minha cabeça muitas vezes.
0: Então, o melhor mesmo é, olha, mexer menos. Eu até me assustei. Quando eu abri a história, até me assustei.
1: E que é? Mas eu não sei o que é que tinha lá.
0: A fotografia estava boa. O som é que.
1: Mas eu não tinha fotografia nenhuma.
0: Tinha,
1: nada,
0: na história tinha o Branquinho e ao lado da Rita Sauri.
1: Rita Sauri?
0: Sim.
1: Quem é Rita?

0: Sauri?
1: Olha, agora não sou. A Rita Sauri é aquela menina que trabalhava como locutora. Tu não está a ver com o Rui Nova?
0: Ai, a sua cabeça! Ah, sim, pois.
1: Olha que não é assim um nome tão comum. Rita Sauri fica assim na memória.
0: Mas digo-lhe uma coisa mesmo. A minha cabeça está cansada de estar a mexer.
1: Pois é, de andar ali a mexer, a ver coisas que às vezes já não pode, para a sua idade. Mas a fotografia está muito bonita. Quando a fotografia está muito bonita, não. Depois há um som. Sabe que nas histórias dá para anexar sons, não é?
0: Pois
1: o som que estava lá é que pronto, mas olha, não vou adiantar mais assunto, senão
0: tudo,
1: eu levo as coisas para a brincadeira, mas...
0: Há tudo aquilo que já não sou capaz de mexer, a minha cabeça está muito cansada, sabe?
1: Exato, ó, meu querido, tenho que pedir à Cidalinha para vigiar de vez em quando o seu Facebook, senão acaba por sair coisas que não correspondem à realidade e depois o branquinho, não é?
0: Pois não, mexe.
1: Mas... Isto é como as crianças, temos que andar em cima das coisas.
0: Mas é que eu digo uma coisa, se for com o telemóvel velho, pronto, o telemóvel velho já estou habituado com ele e não falha.
1: Pois.
0: E tablete não falha. Mas isto agora é tanta confusão. Olha, uma coisa, eu agora peguei no novo.
1: Sim.
0: Agora peguei no novo, a peça está aí lá. Mas tenho aqui os redes fixa também ao lado, sabe?
1: Ok, sim, senhor. Olha, Branquinho, vamos agora, para não perdermos mais tempo, o que é que quer ouvir e para quem quer dedicar?
0: Uma sozinha, é já para si e queria com muito gosto. Mas olha, não dá para pôr o Mike Brown aqui chorar, foi não?
1: Ultimamente anda a pedir muito essa, Mike Brown aqui chorar. Posso pôr, sim, eu acho que esta semana não pediu. Vai dedicar a quem?
0: Uma forminha já para si, está a fazer o programa, é para as meninas, as suas meninas, é a filhinha, as netinhas, é a sua maizinha também, não esqueça, a sua maizinha, olha, a dona Cândida de Riba d'Âncora, e a dona Cândida de Riba d'Âncora, sim. Fátima Jardim, e as meninas da Raiz da Terra, A dona Gracinda, de Fragoso, o seu Cândido, o Sr. José Cruz, o Ricardinho, e o Sr. Vítor Diegues, e o Sr. Joaquim Souza, e não esqueceu o Sr. Luís Teixeira.
1: Muito
0: pronto,
1: bem.
0: Para hoje ficamos assim.
1: Ah, porque
0: bem?
1: Amanhã eles estão por cá. Amanhã eles estão por cá, o Luís e o Vítor.
0: Amanhã estão, mas eu amanhã, eu já digo uma coisa, eu agora já não tenho muitas condições para mexer no telefone, que eu ainda esta noite estava completamente apagado. E a cidade, ainda lá assim de manhã, eu chamei por ela, agora não posso perder tempo, mas já assim.
1: Mas estava apagado como, Branquinho? Não...
0: Estava apagado, que não dava sinal em coisa nenhuma, sabe? Estava negro, escuro.
1: Ai, meu Deus. Então tem que ter cuidado, Branquinho.
0: Pois não.
1: Mas era o telemóvel que estava apagado ou era o Branquinho?
0: Não. Era o telemóvel.
1: Ai,
0: não
1: o telemóvel. Ai, está bem.
0: Não dava sinal de nada.
1: Ai,
0: nada.
1: Pronto. Enquanto for o telemóvel, menos mal. Vamos ouvir o Mike Brandt. Um beijinho grande, Branquinho. Olha, quero mandar... Agora muito rapidamente, já estamos aqui à conversa há muito tempo.
0: Olha, minha querida, na sozinha. Olha, eu não sei. Agora vamos lá ver como é que isto vai sair, mas o telemóvel novo a mim prega-me a partida, porque as coisas não estão no mesmo sítio e eu tenho muitas coisas a me encher. É o telemóvel. E depois é os tabletes, eu tenho uma coisa, não tenho outra, e faz uma confusão que eu não consigo. Sabe como é?
1: Ah, ok, meu querido.
0: E depois esta internet aqui também anda, muitas vezes anda doente a internet, sabe?
1: Ah, ok.
0: Olha, uma folzinha.
1: Meu querido, olha, para hoje fica.
0: Sim.
1: Para a semana a mais, vamos ouvir o Mike Branco. Que será? Um beijinho grande e um bom fim de semana, está bem, Branquinho?
0: Olha, igualmente tudo bom para si, um beijinho muito grande também.
1: Obrigada.
0: Um bom consigo, mas olha... A ver se para a semana estou melhor, bastante cá com a internet. Tá?
1: Ok. Muito obrigada.
0: Muito obrigado.
1: Obrigada. Vamos ser dessa maneira.

0: Vamos até ao telefone, estou sim?
1: Bom dia, Mafaldinha.
0: Ora, quanto tempo, Licínio, bom dia.
1: Foi milagre, pá, agora.
0: Ai, então diga-me lá, está bonzinho?
1: Alguém está chateado, mas olha, paciência.
0: Está chateado?
1: Alguém está chateado, estava a ligar e agora
0: não. Está bem. Sabe que isto é, os ouvintes são muito, como é que é dizer, quando ligam gostam de entrar logo, não é?
1: Pois, ficar à espera. Porta,
0: pois é, ficar à espera não gostam muito.
1: Pois, não,
0: alguém agora vai esperar até quase ao meio-dia, não é?
1: Pois.
0: Olha, como é que está? Já há calor por aí?
1: Está calor, está bom.
0: Já está bom para andar assim.
1: Descapotável, sim.
0: Manga curta ou até mesmo sem camisola, não é?
1: Sem camisola, sem camisa, nada.
0: É, está muito bom. Hoje a temperatura está ótima.
1: Tá bom,
0: não sei
1: tá
0: se aí para Viseu, acho que até aquece mais.
1: Tá
0: não
1: bom,
0: é?
1: Está muito bom. Tá
0: já
1: muito
0: vou ver
1: bom.
0: Aqui as temperaturas para Viseu, porque tenho noção que em Viseu vai estar mais quente
1: tá
0: do
1: bem.
0: Que aqui. Então, olha, e diga-me lá, o que é que quer ouvir hoje?
1: Sei lá, o que é que nós vamos? Olha, vamos para uma Mafaldinha?
0: Ai, há muito tempo não ouvíamos a Mafaldinha.
1: Pois, vamos até uma Mafaldinha.
0: A Mafaldinha ouvimos, não é? Mas é aqui. Duque em Barreiros, vai dedicar a quem?
1: Olha, vou dedicar à minha mulher, vou dedicar à Mafaldinha, às suas meninas, três meninas, não é? Uma, mais duas.
0: A maior e depois as duas pequenas, não é?
1: Exatamente. E olha o resto da família, e todos os ouvintes, todos os participantes.
0: Obrigada.
1: E um ótimo fim de semana.
0: E...
1: bom dia!
0: Exatamente, e bom dia, que é assim que o Licínio termina. Da mesma forma, começa com um bom dia e termina com um bom dia também. Um bom dia, Licínio, bom fim de semana, está bem?
1: Bom fim de semana.
0: Obrigada. Olha, vamos então aqui ao Quim Barreiros, Mafalda, Mafaldinha, a música que nos vai levar para além das 11h21, nesta manhã de sexta-feira. Bom fim de semana.

0: que pode e deve ligar para o 258-98-30-87 para pedir música, para deixar a sua dicatória. Pode também deixar a sua mensagem para o WhatsApp da rádio 969195031. É este o número de telemóvel da rádio. Pode mandar mensagem de texto normal ou via WhatsApp. Estou sim?
1: Ah, sim, bom dia, graças a Deus.
0: Olá, bom dia. Ainda não é tarde. Não é tarde. Olha, eu sei que tem ligado esta semana, que já é a terceira vez que liga. E eu continuo a não me lembrar do seu nome. Já viu que chatice?
1: É, nem mais.
0: Emanuel.
1: Manuel João Costa.
0: É lá. Isso. É o Costa. Tenho que me lembrar do Costa. Manuel João Costa de Dark. Pois é, Manuel, está bonzinho?
1: Mais ou menos, vai falando.
0: Muito bem. Então diga-me lá, Manuel, hoje quero o quê para ouvir?
1: Olha, é o Jorge Guerreiro. Gostei muito, eu tenho discos de Jorge Guerreiro, mas não é aquela que você não lê por eu. O do Alugar o Quarto.
0: Qual é o tema que quer ouvir?
1: Vou alugar o quarto.
0: Ai, mas essa já passou esta semana, só podemos passar uma música, a mesma música não pode repetir, pode escolher outro tema do Jorge Guerreiro. Não
1: pode ser outra qualquer.
0: Pronto, do Jorge Guerreiro, não é?
1: É.
0: E vai dedicar a quem?
1: Eu estou sempre a ouvir, eu gosto muito de ouvir. Eu ouvi-o aqui em Dark a cantar, tenho o Cascó, tenho o disco, não tenho problema, mas tenho o segundo. E eu gosto muito de ouvi-lo e pronto, é ele e o Fábio Carreira. Eu gosto muito de ouvir as músicas
0: do Jorge Guerreiro, não é?
1: A Carreira faz-me lembrar a minha esposa, que já morreu, por isso é que eu estou com o motel.
0: Ok. Então, olha, vamos passar aqui.
1: Já estive com ele várias vezes, com ele ali em músicas, ele no shopping, e muito lá. E ele e muitos, para aí fora.
0: Ok. Muito bem, vamos então ficar aqui com o tema do Jorge Guerreiro, Manuel Costa. Um beijinho para si.
1: É para dedicar ao meu, aqui à pessoa de lá, com meus amigos e meus inimigos, porque eu até tenho um recadinho para dar. É assim: quando uma pessoa precisa das pessoas, quando trabalhava, toda a gente falava bem e toda a gente era boa. Só que agora, o malzinho beija, que uma pessoa não possa olhar e estar doente, e da maneira que estou, e que não tenho mãe, não tenho pai, não tenho avô,
0: e mesmo
1: não
0: assim
1: tenho avó,
0: sentem ninguém, inveja?
1: Eu vivo sozinho, é que ela não vai falar mal de mim.
0: Oh, mas não ligo, Manuel.
1: Eu, para essas pessoas, estou como outro lixo, eu estou lixando para essas pessoas.
0: Oh, Manuel, mas não ligo.
1: Pessoas que olhem por mim e que... Que tem uma estimação.
0: Mas também não perca tempo. Não perca tempo. Quando a pessoa. Quando a gente não deve perder muito tempo da nossa vida, porque não interessa.
1: E também é para o Hugo Sampaio, o Hugo Sampaio, sim, que é lesbiana.
0: Muito bem.
1: Que tem a escola, o Aquário. Uhum. Que eu estou no Aquário até fazer o nono ano. Eu saí da escola, tinha 13 anos, por isso.
0: Mas ainda é novo, não é, Manuel?
1: Sou novo.
0: É que eu assim, ouvindo a sua voz, eu nem consigo perceber bem que idade é que tem. E olha que eu normalmente consigo descodificar. Tem quê? Tem 45?
1: 54.
0: Sim. Ah, pois é, já tinha dito no outro dia, por isso. Ah, é. Sim, 54, eu não conseguia. Podia...
1: Tenho tido muito problema de saúde e tudo, e eu tenho andado muito em baixo.
0: Pronto, mas vamos lá reabilitar, Manuel. Vamos lá reabilitar.
1: Só o problema de saúde que eu tenho já
0: causa inveja aos outros, não é? Já causa inveja aos outros. Já ouvi muito ocupado, já causa inveja.
1: Eu estou com outra vez. Eu já me tentei matar uma vez.
0: Ai, não pense nisso.
1: Já pedi tudo e já não tenho mais nada a perder. Eu tinha muita coisa.
0: Oh, mas não pense assim, Manuel. Não pense assim.
1: Não tenho nada a perder. Aquele que se meter comigo, sem cuidado, porque eu não tenho... Nada a perder na puta na minha vida.
0: Ai, mas ó, Manuel, não fale assim. Exato, mas não se descontrole. Não fale assim, porque só faz mal a si.
1: Claro, bem que está a segurança social a olhar para mim. Tenho outros problemas e tudo. Tenho problemas que não são graves. São graves, não é pequenos. E que me deixem em paz.
0: Exato. Quer estar em sossego, não é, Manuel?
1: É isso que eu quero, unicamente.
0: Pronto, olha, um ótimo dia.
1: E é para o senhor Luís Teixeira também daí da rádio, que também já me ajudou bastante. Também, ele sabe muito bem o que é que está falando, que eu já pedi ajuda e eles me ajudaram e tudo. E pela segurança social também. E pronto, e tenho lá nada.
0: Pronto, tem que estar bem acompanhado, porque também tem que, enfim, tem que, a nível psicológico, também tem que ter muita força, Manuel, para não se deixar ir abaixo.
1: Eu tenho que andar a tomar comando,
0: pois tem.
1: Tomar essas coisas e tudo,
0: tem que ser bem acompanhado. Manuel, bom fim de semana e vamos ouvir o Jorge Guerreiro, está bem? Tudo bom.
1: E é para todos os meus amigos e para o Zé Castro. E para a Ana Tomoceira também, que também são grandes meus amigos e tudo. E para toda a gente que é minha amiga e que se deixa não estar.
0: Muito
1: que
0: bem.
1: Seja tudo saúde e paz, o que eu desejo a todos.
0: Muito bem. Obrigada, Manuela. Bom fim de semana. Até segunda, está bem?
1: Igualmente. Obrigado.
0: Obrigada.

0: É 1:40.
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0: São 14 horas.
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0: São 19 horas.

0: Obrigado.
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3: São 7 horas e 7 minutos.
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0: São 21 horas.
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2: O Conselho de Viana do Castelo, as praias de Passo em Carreço, Ínsua e Arda em Afife foram distinguidas uma vez mais pela Associação Ambientalista Zero, que distinguiu 73 praias a nível nacional com poluição zero. Este nível é tido em conta as análises efetuadas nos últimos 3 anos, em que estas foram sempre de boa qualidade. O Conselho de Caminha este ano ficou sem qualquer atribuição da Associação Ambientalista Zero, uma vez que perdeu a praia do Forte do Cão, que até aqui tinha esta distinção. Em Valença, o município lança o projeto de promoção do empreendedorismo nas escolas básicas do concelho, envolvendo 114 alunos do terceiro ano de escolaridade. A iniciativa pretende estimular desde cedo as competências como a criatividade, a autonomia e o pensamento crítico. Vila Nova Cerveira encerra este fim de semana o Som Guitarras 2026, assim fecha o ciclo do Alto Minho, com 2 concertos que o festival aguarda para este fim de semana. Assim, esta sexta-feira, Tim e Pedro Joia vão atuar e amanhã, Antologia Cítara Portuguesa, pelo trio Pedro Caldeira Cabral, 2 nomes que raramente partilham o palco, mas quando fazem, acontece sempre qualquer coisa de especial. A cidade de Esposende recebe na quarta-feira a ação de abertura da terceira edição do Start Me Up, que é a Feira do Emprego, Empreendedorismo e Futuro, um evento dedicado à promoção de oportunidades, inovação e ao desenvolvimento profissional. A iniciativa inicia-se às 10 da manhã na zona ribeirinha de Esposende, conta com a presença de várias entidades parceiras e intervenentes de referência nas áreas do emprego e empreendedorismo. O município de Esposende promove no dia 13 de junho, entre as 4 e 5 e meia da tarde, a terceira edição da iniciativa Documentos e Investigação, integrado nas comemorações do Dia Internacional dos Arquivos. O objetivo é valorizar o património documental local e divulgar e trabalhos de investigação desenvolvidos a partir do acervo do Arquivo Municipal. As exportações no Conselho de Viana do Castelo dispararam consideravelmente em março de 2026. Só este terceiro mês do ano, as empresas do Conselho de Viana registaram um aumento de 33,40% nas exportações, face a período homólogo de 2025. Muito bem, nós já a seguir vamos falar sobre a Associação Juventude Vila Praia. É precisamente com o Presidente Joaquim Caçador e também com o Nuno Pereira, que é o treinador da formação da Juventude de Vila Praia, que ascendeu à 2ª Divisão Nacional. Eu começaria, enfim, esta conversa que vamos ter com o Joaquim Caçador. Em relação, portanto, a esta época, dificuldades. Houve assim muitas dificuldades em termos organizativos, em termos da direção. A direção sentiu dificuldades mais acrescidas em relação à última época?
3: Sim, muito boa noite a todos. Dificuldades, sim, sempre temos, não é? Temos que trabalhar muito para conseguir as coisas. Mas foi o objetivo que nós tínhamos traçado internamente, que era subir de divisão, mas que não passámos cá para fora. E jogo a jogo fomos amelhando pontos e começámos já a perceber que era impossível fazer, subir de divisão.
2: Portanto, isto foi um trabalho que começou de trás. Portanto, sim, não foi isso. Nesta época que se resolveu subir de divisão.
3: Nós, quando eu entrei para a direção, começámos do zero e o nosso objetivo era em 3 anos, que acaba agora o mandato, de subir de divisão.
2: Em termos de apoios, portanto, isto mereceu também um especial atenção por parte das entidades. As entidades compreenderam, portanto, aquilo que eram os objetivos do Juventude?
3: Sim, eles tivemos sempre apoio da Câmara Municipal de Caminha, da Junta de Freguesia, os patrocinadores também e o staff que eu tenho também à minha volta, não é? Não sou, eu sou o presidente, mas eu tenho uma equipa de trabalho que é fantástica, não é? Portanto, sem isso eu não conseguia fazer nada, não é? Eu sozinho não fazia nada, não é?
2: Portanto, é uma equipa que estão todos em consonância, portanto, há uma união grande para que, de facto, os resultados sejam positivos quando se chega ao fim, pronto, como aconteceu este ano.
3: Tanto a nível da equipa desportiva como a nível da equipa de trabalho, não é? Portanto, porque nós temos de trabalhar muito, porque isto não é só o jogo, isto tem por trás, tem muito trabalho, não é? Portanto, é preciso preparar os jogos todos, fazer tudo, e está tudo, deslocações, tudo, não é fácil dizer, mas executar é mais difícil.
2: Portanto, também em termos de de ringue para o hockey, patins, o pavilhão de Vila Praia d'Ancoa tem boas condições, portanto isso não é dificuldade que aconteça, portanto, à juventude.
3: Sim, pronto, a nível do ringue está, pronto, e nós estamos a tentar com a Câmara que faça lá uns pequenos melhoramentos, não é? A nível da iluminação e a nível das tabelas, porque, pronto, tem desgastes, não é? Mas já temos a promessa do Executivo que irá ser feito um melhoramento, não é?
2: Portanto, houve um orçamento extra para esta época?
3: Não, o orçamento foi cumprido, não houve derrapante.
2: Portanto, foi tudo planeado a 30 horas.
3: Pronto, e correu tudo bem. Pronto, agora temos o extra que vai acontecer, vai ser agora a fase de apuramento do campeão, não é? Portanto, que isso é um mês de junho muito forte, não é?
2: O público também costuma aceder em grande número, portanto, ao hockey e patins. Portanto, é já uma modalidade enraizada em Vila Praia d'Ancoa.
3: Sim, nós já temos bastantes adeptos, cada vez mais sócios também, porque querem-se fazer sócios. E por onde vamos, acompanho-nos. É o clube da terceira divisão de hockey e patins nacional, que não é regional, é nacional, que mais adeptos tem, tanto em casa como fora.
2: Em termos da modalidade, há outras secções a funcionar na juventude, portanto, outros escalões?
3: Sim, nós estamos com o escalão de sub-9 e sub-11, portanto, estamos e a iniciação, só que pronto, estamos com bastante dificuldade em arranjar miúdos, mas agora temos, já começamos a fazer captação em Vila de Mouros, com a Sociedade Vilamourense.
2: Portanto, tem aparecido jovens interessados em praticar o hockey?
3: Sim, vai aparecendo poucos, mas vai aparecendo alguns, não é? Portanto, porque estão todos enraizados no futebol e, pronto, é futebol, futebol. E nós temos bastantes dificuldades, mas vai aparecendo alguns, não é?
2: Portanto, ainda, já há algumas secções em férias ou não?
3: Não, ainda não acabamos. Ainda não acabou o trabalho. Portanto, só vamos entrar de férias julho, mas entramos de férias, mas começamos no outro trabalho, que é a parte dos invendos, não é? Do trabalho para angariar dinheiro.
2: Portanto, é também uma das fontes de receita, são os eventos que vocês organizam. Feira, eu estava a lembrar, por exemplo, a Feira Medieval de Caminha, outras ações que aconteçam, vocês
3: vamos para a Feira Medieval de Caminha, em princípio, já estamos inscritos. Vamos também fazer o nosso arraial que costumamos fazer, que é no dia 7 e 8 de agosto, não é? No Parque Dr. Ramos Pereira, e há mais alguma coisa na calha, não é? E este domingo temos a festa da segunda divisão, que temos petiscos e tudo a partir das 11 da manhã, comes e bebes até acabar. Portanto, vai ser tarde, noite dentro.
2: Em relação ao campeonato, o campeonato já acabou?
3: Sim, não acabou, ainda faltam os dois jogos ainda, mas já há quatro jornadas já subimos divisão. Portanto, desde que fomos ganhar a Labra, a partir daí subimos já a segunda divisão nacional.
2: Por parte da direção foi traçado o objetivo da subida?
3: Sim,
2: no início do campeonato.
3: Sim, nós a parte internamente foi traçado com a equipa técnica e com a direção. Não passámos cá para fora porque, pronto, pode alguma coisa correr mal e, assim, foi mais bonito, acho eu.
2: Portanto, isto foi um lançamento da juventude de Vila Praia porque, em outras épocas, as coisas não correram lá muito bem. Portanto, a juventude andou muito cá por baixo e agora deu, de facto, um salto bastante grande.
3: Sim, isto, eu, quando cá cheguei há 3 anos, não tinha nem sequer um miúdo na formação, não tínhamos miúdos mesmo nenhum, não tínhamos nada, e nos séniores havíamos a rasca para acabar os jogos, não tínhamos jogadores, não é? Porque a uma também ficámos um bocado descentralizados, não tínhamos jogadores, tínhamos que ir buscá-los fora, não é? Portanto, e depois disso tem custos tudo, não é? Mas agora já há jogadores que querem vir jogar para o Vila Praia.
2: Pois, de facto, quando a equipa está
3: a ganhar
2: em alta, toda a gente quer vir para lá.
3: Portanto, nós já temos o plantel pronto para o ano que vem, já está definido. Portanto, não passou tudo cá para fora, mas vai passando aos bocados. Mas já está definido o plantel que vem. Porque, pronto, eu agora, a partir da próxima época, eu vou ter um diretor desportivo. Eu vou só continuar com funções do presidente e vai haver um diretor desportivo, que é ele que já está a fazer equipa para o ano, que neste caso vai ser o Rui Caçador, que ele vai deixar de jogar, é a última época, não é? E ele vai passar a diretor desportivo para coordenar com o treinador, o Nuno Pereira, a parte desportiva, para me aliviar a mim um bocado.
2: Portanto, isto, participar num campeonato, nós temos aqui três equipas, penso, limianos, a Juventude, nesta altura, e o Valença a disputar este campeonato. Portanto, são muito poucas equipas da nossa região no hockey patins.
3: Nós, neste momento, andamos mais na terceira divisão, andamos no Porto e arredores, pronto, mas na segunda divisão vamos ir até à Mealhada. Portanto, já vai ser mais longe um bocado, não é? Portanto, nós nesta fase, a nível de transportes, nós nunca tivemos problemas com o transporte, com a Câmara, sempre nos cedeu o transporte, e neste momento nós pedimos até o autocarro e eles estão-nos a ceder o autocarro para irmos ver estas viagens mais longe. Porque temos em junho a fase de apuramento de campeão que podemos ter que ir a Grândola. E a Lisboa já é confirmado, temos que ir, e depois aqui depende, ou Mealhada, ou Vila Boa do Bispo, também está, que são as quatro equipas que vão lutar o título de campeão nacional da terceira divisão.
2: E nós... Isto na terceira divisão vocês tiveram que fazer já deslocações longas, Porto e
3: Sim,
2: por aí fora.
3: Mais longe fomos, que ainda não fomos, vamos ao Marco Canaveses, que é o último jogo. Portanto, vamos a Penafiel, Paredes, a zona de Maia, Labra. Portanto, é tudo aqui, o mais perto aqui é Ponte Lima e Valença, não é? Depois, pronto, temos também o Taipas, que é da zona de Guimarães, também, portanto, também entra no campeonato. Pronto, e para o ano já vai ser diferente, não é? Mas nós estamos mentalizados para isso, não é? Pedimos o apoio que continue a nos apoiar, quem nos apoia, a nível de patrocinadores, a nível de entidades também, e a nível dos adeptos, que os adeptos não se podem esquecer, porque eles são uma máquina autêntica.
2: Portanto, a Juventude de Vila Praia vai substituir a Juventude de Viana na segunda divisão. Que, portanto, eles subiram para a primeira, vai ser. Vamos ter uma equipa do nosso distrito de novo na segunda divisão.
3: O
2: que é também importante para o
3: seu
2: movimento.
3: É muito importante para o distrito de Viana do Castelo ter uma equipa na primeira divisão e ter uma na segunda divisão. Portanto, é o objetivo. E o nosso objetivo é manter. Portanto, não é mais nada. É só tentar manter na segunda divisão.
2: Nuno Pereira é o treinador da formação da Juventude de Vila Praia. Esta equipa foi escolhida a dedo para a subida de divisão no início do campeonato?
4: Boa noite. Sim, nós, como disse há um bocado e bem, noutras épocas não tivemos tão bem classificativamente. Fomos evoluindo ao longo das épocas, fomos sendo apontando lacunas naquilo que era não só o nosso plantel, mas também a estrutura, e este ano reforçámos-nos cirurgicamente com aquilo que o ano passado não tinha corrido tão bem, inclusivamente com a parte da preparação física, que tivemos um acrescento bastante, bastante importante e que no final fez muita diferença. E tendo em conta que nos tínhamos proposto este objetivo de subir a divisão em 3 anos, acho que gradualmente conseguimos fazer um trabalho interessante e que podemos agora dizer que o objetivo foi cumprido.
2: Foi precisamente aos 3 anos ou foi antes esta subida?
4: Foi aos 3 anos e 2 ou 3 meses, provavelmente, sim. Eu comecei a trabalhar com o Presidente Caçador em janeiro de 2023, de São Antônio. Portanto, ao fim de 3 anos e 4 meses, conseguimos o objetivo de subir a divisão, que era no período em que nós tínhamos planeado. O Presidente queria fazer as coisas de forma sustentada, de forma gradual, até porque no passado o clube já tinha tido uma experiência em que se calhar se havia dado um passo maior do que a perna e depois as coisas acabaram por falta de estrutura não ter tido um melhor rumo e aprendendo com esses erros agora o processo para o clube não era esse, não é? Era fazermos as coisas com calma, de forma sustentável e que pudéssemos dar sempre cada passo, o próximo passo fosse sempre seguro. Foi isso que aconteceu e acho que só temos que estar satisfeitos com o trabalho que fizemos, porque o objetivo foi, a partir do momento em que subimos a 4 jornadas do final num campeonato de 26 jornadas, o objetivo foi mais que cumprido.
2: Portanto, foi necessário encontrar jogadores à altura para uma terceira divisão?
4: Sim, a terceira divisão, comparativamente, por exemplo, com aquilo que foi na última subida do Vila Praia há 10 anos, o nível de... E eu na altura não era treinador de séries, mas o Presidente está aqui e acompanhava também a equipa, e se calhar pode dizer isso melhor do que eu, o nível competitivo de uma terceira divisão atual está de 10 vezes à frente daquilo que era há 10 anos atrás, ou seja, enquanto que há 10 anos jogava-se muito com com pessoal já de mais idade, não tão pessoal jovem. Este ano as coisas, atualmente as coisas são completamente diferentes, também dado muito as alterações nos modelos competitivos que foram feitas. Este ano, atualmente as terceiras divisões e também pelos investimentos foram feitos na primeira divisão, que obrigaram que os jogadores da primeira divisão se fossem deslocando para a segunda e da segunda para a terceira respectivamente, acabou por trazer muita mais qualidade à terceira divisão. Por isso, o trabalho de subida de divisão sabíamos perfeitamente que iria ser difícil. Não quisemos, portanto, numa primeira fase, assumir isso publicamente, até para proteger todo o grupo, que efetivamente algo que fosse correndo mal não puséssemos em causa tudo aquilo que vínhamos construindo, que nem tudo se calhar seria mau. Mas assim, internamente, acabamos por assumir um objetivo, acabamos por assumir um compromisso entre todos, e que só ali dentro, com a união do grupo, é que isso tinha que ser partilhado. E com o passar do tempo acabamos por perceber que íamos acabar por atingir o objetivo. Conseguimos desde sempre uma margem longa na classificação em termos pontuais, em que, no mínimo, se não estou em erro, foram 5 pontos. De resto, andamos sempre, desde ali de novembro, conseguimos sempre ter uma diferença em que tínhamos um handicap que, ou uma derrota, não geraria o primeiro lugar. E, de facto, a primeira derrota apareceu apenas em fevereiro, ou seja, quando já tínhamos um avanço pontual muito grande, o que nos permitiu também fazer uma gestão de equipa diferente e também preservando tudo aquilo que é um grupo.
2: Portanto, a equipa começou a perceber-se que, de facto, tinha potencialidades para ganhar o campeonato, não sei, porque ainda não acabou, mas para chegar à segunda divisão.
4: Eu acho que a equipa, tendo em conta a noção que nós tínhamos da qualidade que temos e também daquilo que eram outros plantéis, nós tínhamos a feita noção que podíamos estar em vantagem para podermos subir a divisão. Só que, se calhar, a grande dificuldade era sempre manter os pés assentes na terra toda a gente, não é? Quando nós conseguíamos uma vitória mais deslumbrante, quando conseguíamos uma melhor exibição, tentar sempre fazer um processo que, de modo a que não embandeirássemos em arco, de modo a que não ficássemos demasiado eufóricos e controlássemos essa euforia, sobretudo isto de dentro para fora, não é? Porque se de fora não controlamos e se de forma espontânea os adeptos começaram a partir de dezembro, quando vencemos aqui o Labra e na altura ficamos com um avanço, penso que 10 pontos, e os adeptos, a euforia dos adeptos foi crescendo compreensível, não é? Dentro, a tarefa já era outra, era sempre realçar que ainda faltava muito campeonato, que um deslize aqui, um deslize acolá, podíamos começar a hipotecar as coisas e tivemos sempre este trabalho de manter as coisas, de manter os pés assentos na terra e de fazer ver aos jogadores que o campeonato só realmente acabaria agora no fim de maio e que até temos o objetivo atingido, tínhamos sempre de trabalhar para ele.
2: Portanto, é uma equipa que começou, portanto, bem, porque isto também é importante começar bem no campeonato.
4: Sim, eu até diria que nós começamos bem desde setembro. Nós fizemos uma Taça de Domingo bastante interessante, em que eliminamos uma equipa da segunda divisão e fizemos uma final contra a Juventude de Viana, que depois veio a verificar o domínio que teve numa segunda divisão, em que nós acabamos por estar numa Taça do Minho num nível alto e que se calhar não devia, que o campeonato podia ser risonho, mas como as coisas não contam como começam, mas sim como acabam, lá está. Daí sempre a mensagem de que o campeonato tinha 26 jornadas, a época tinha 9 meses e que as coisas tinham que ser, o processo tinha que ser todo feito até final, porque senão podíamos ser os primeiros a deitar a toalha ao chão sem querermos.
2: Nós sabemos que Vila Praia de Âncora tem um público que apoia o desporto, ok, patins ou qualquer modalidade, sempre muita gente. Isso também foi importante para que os jogadores sentissem o apoio da sua massa associativa e, de facto, será mais um jogador, o sexto jogador neste caso, para a equipa.
4: Não menosprezando os nossos atletas, mas se calhar o público é capaz de ser o nosso melhor jogador. E esse jogador foi também uma das aquisições que nós em conjunto trabalhamos para o ter. Desde o início que nós comentámos entre nós que o passo número um seria tornarmos a Juventude Vila Praia um clube apetecível para as pessoas da terra e para que o pavilhão cada vez tivesse mais gente. E, evidentemente que os resultados são sempre intrinsecamente ligados a isto, e quando há resultados as pessoas aparecem, e sabíamos nós também, se tivéssemos resultado, que as pessoas iam acabando por aparecer. Só que ter adeptos, não é, ajudaria também a ter resultados, ou seja, são duas coisas que estão ligadas. E esse grande jogador que nós temos, que é o público, e que, como o Presidente já frisou aqui, na terceira divisão, por onde nós andamos, seja um dia de semana, como ainda o ano passado tivemos quase meia centena de pessoas em Fanzas contra o Porto numa terça-feira à noite, seja em casa, seja perto, seja longe, nós temos sempre gente. Essa foi também uma vitória do mandato do Presidente, que destes 3 anos, em que nós, quando começamos, tínhamos muito pouca gente, até porque estávamos no interregno de 5-6 anos sem hóquei e patins, e que o objetivo também era esse, era de voltar a devolver o clube às pessoas e voltar a trazer as pessoas ao pavilhão.
2: A época transata, em termos da classificação, ficou aquém daquilo que era previsível?
4: Não, eu acho que o ano passado, se calhar ao contrário deste ano, o ano passado nós tínhamos a percepção que tínhamos debilidades na equipa e debilidades na própria estrutura, né? Eu praticamente estaria sozinho. Foi uma época muito atípica, tivemos a entrada e a saída de muitos atletas, de pessoas do staff, em que essa instabilidade toda acabou por não ajudar. E como eu disse no início, identificamos essas falhas, identificamos as lacunas que tínhamos, o que é que não poderia voltar a acontecer, onde é que nós tínhamos que nos reforçarmos para que este ano o que correu mal não corresse mal. E com as alterações que nós fizemos no defeso, percebemos que para nos ganharem teriam que de facto trabalhar muito que nós e teriam que andar muito mais que nós. Mas isto no hockey patins são 5 contra 5, não é? E se não fizermos o nosso trabalho dentro de pista, todo o resto pouco sentido faria.
2: Ao longo da época, houve necessidade de reforçar a equipa?
4: Nós tivemos 3 excelentes oportunidades que o mercado nos deu, porque como em qualquer outro ramo, não é, o mercado tem as suas oscilações e tem as suas oportunidades, e há que estar atento a eles. E nós estando aqui, como o Presidente já falou atrás, nós estando se calhar geograficamente deslocados daquilo que são epicentros do hockey, como na zona do Porto, ou como aqui no Minho, mais concretamente é Barcelos, por exemplo, nós teríamos sempre que estar atentos a oportunidades de mercado para que nos conseguíssemos reforçar. E nesse sentido nós conseguimos, uma equipa que já vinha sendo competitiva, uma equipa que já era forte, conseguimos juntar 3 excelentes reforços no mercado de inverno, que foi o Bruno Guia, que veio de Itália, o Gil, que vinha dos Júniors do Hockey de Braga, em que não estava feliz, e o Rato, que já o ano passado tinha estado connosco e por motivos profissionais tinha deixado de jogar, e quando soubemos que ele que estava novamente disponível para jogar, não hesitamos e fomos atrás dele para voltar a tê-lo de volta. E acho que sim, se já estávamos fortes, ficamos sem dúvida muito mais fortes, e os números mostram isso mesmo. O que cada um destes 3 jogadores fez mostra que nós conseguimos estar melhores, conseguimos ainda estar mais fortes, e é isto. No desporto, como noutro ramo qualquer, o mercado dita muito do que são os resultados, e tanto no mercado de inverno como agora no mercado para a preparação da próxima época, nós cedo nos antecipamos, porque sabíamos que se fôssemos em concorrência direta, chamemos-lhe assim, com clubes da zona do Porto, se calhar não teríamos hipótese, e cedo nos decidimos. Eu acho que muitos clubes de primeira divisão fecharam os plantéis muito depois de nós, por exemplo, e por isso é que nós atempadamente quisemos fazer as coisas, quisemos resolver essa questão, e as coisas correram bem, e já temos o plantel fechado para a próxima época, com garantias de que podemos fazer uma época a cumprir aquilo que são os objetivos da próxima temporada, que é a manutenção.
2: Portanto, vai-se manter a espinha dorsal da equipa?
4: Sim, a espinha dorsal da equipa vai-se manter, e equipa que ganha pouco ou nada se mexe, né, como se chama dizer, e a espinha dorsal da equipa vai continuar. Vêm 4 excelentes reforços para a equipa, 2 já foram anunciados, outros 2 serão anunciados a seu tempo, e estou certo que estaremos prontos para fazer uma segunda divisão que encha de orgulho quem nos apoia.
2: Isto em relação às equipas que já conheciam a Juventude de Vila Praia, por exemplo, da época transata, e esta época a Juventude passou a ser vista de uma maneira diferente?
4: Dadas as mexidas que nós fizemos, sim, toda a gente nos apontava como os favoritíssimos e se calhar diziam que íamos subir fácil, que éramos uma equipa que já tinha... Só faltava saber quem é que ia subir connosco, né? Mas não foi assim tão fácil. Se calhar pareceu fácil, mas na realidade não foi fácil. Foi preciso muito trabalho. Foi preciso trabalhar sempre no limite. Muitas das vezes, e a prova disso é que muitas vezes fizemos jogos com equipas que estão nos lugares mais baixos da classificação e tivemos dificuldades, tivemos que nos superar. Os jogadores tiveram que ser valentes para vencerem esses jogos e... Isto no hockey, respondendo à sua questão, no hockey é um meio pequeno em que todos se conhecem e poucos segredos há, no fundo, não é? Nomeadamente este nível onde não havendo tanto profissionalismo, as coisas, se calhar, acabam por se tornar mais previsíveis. E sim, tendo em conta as armas que nós aparecíamos para esta época, se calhar cedo nos apontavam como os favoritos, mas posso garantir que foi preciso muito empenho de todos, desde direção, jogadores, passando por colaboradores, todo o meu staff que nunca me posso esquecer, e são os que mais agradeço, são os que comigo maturam todos os dias e comigo trabalham. Teve que haver um empenho a 100% de todas estas pessoas, porque senão nós neste momento não estaríamos aqui a falar deste tema.
2: A primeira derrota que teve neste campeonato, enfim, serviu para acertar alguns pormenores, para a equipa perceber que os erros que cometeu não podem ter continuidade?
4: Eu acho que mais do que isso, serviu para perceber que tínhamos de facto uma grande equipa. Perdemos um jogo e logo a seguir fizemos uma série de 6 jogos seguidos que durou até hoje com vitórias. Ou seja, acabamos de perceber que era sempre algo que eu temia, como é que a equipa iria reagir à derrota. Quando se ganham 19, 20 jogos, penso que foi a 19ª jornada que perdemos o primeiro jogo, quando se ganham 12 jogos, como é que a equipa vai reagir depois à derrota, não é? E a reação da equipa à derrota foi com vitórias, foi com trabalho, foi com empenho, foi com união. E é sempre e será até ao último jogo da temporada, que nós já sabemos que será no Estoril contra o Tujal, que também já subiram de divisão, que temos que manter este espírito se queremos ainda dar mais alguma alegria a todos aqueles que nos acompanham.
2: A equipa sentiu que, pronto, que estava na primeira posição, que era a melhor equipa do campeonato e que sentiu que, enfim, todos queriam ganhar à Juventude de Vila Praia.
4: Sim, a partir de certa altura, sim. Acho que... E a partir do momento em que da terceira não se desce para a quarta divisão, porque não há, percebemos que, de facto, contra nós as equipas se agigantavam e que tentavam ser os primeiros a consegui-lo. Acabamos por perder apenas no terreno do Penafiel, que para mim, se calhar, até era a segunda equipa mais forte e que tinha mais armas para também eles subirem em divisão. Mas nós conseguimos sempre responder com trabalho e com muita competência para quem nos tentou ganhar, nós levámos a eles sim de vencidos.
2: Nós vemos que nesta terceira divisão já há equipas, por exemplo, o Lavra foi uma equipa que penso já esteve na primeira, enfim, já aparecem-nos aqui equipas muito fortes.
4: O Lavra, não recordo honestamente ter estado na primeira divisão, tem muitos anos na primeira. Mas o Limiares, por exemplo, esteve na primeira divisão. E outras certamente atrás, o Valença também, sim, também esteve na primeira divisão, e outras certamente uns anos mais atrás estiveram na primeira divisão. Como eu disse, a terceira divisão é um campeonato muito mais competitivo do que aquele que era há 10 anos atrás, sem sombra de dúvidas. É um campeonato onde, e eu dou um exemplo, nós na nossa equipa temos jogadores que há bem pouco tempo estavam a disputar a primeira divisão, portanto estamos a falar de um patamar em que, sendo claramente muito inferior, nós para o próximo ano vamos perceber isso, que é muito inferior à segunda divisão e então relativamente à primeira divisão nem se compara, mas que já estamos a falar de um escalão em que está num nível já bastante alto. Não fosse Portugal ter o melhor campeonato do mundo e ter os melhores jogadores aqui a jogar, e depois tudo isso acabou por se refletir numa subida de qualidade da modalidade em si no nosso país.
2: A segunda divisão vai exigir mais empenho, vai ser um ritmo diferente do que foi esta terceira divisão?
4: Sim, nomeadamente, isso é um ritmo muito diferente. Temos muito mais competência, temos muita mais qualidade e foi a pensar nisso e foi com o conhecimento disso que nós preparamos o plantel para a próxima temporada.
2: Joaquim Caçador, portanto, já se vai pensando forte, portanto, na próxima temporada. Como é que estão as coisas para a próxima temporada?
3: Em que sentido?
2: Em termos organizativos.
3: Sim, nós já vamos ter agora eleições, estou a fazer agora a direção, mas vou-me candidatar mais 3 anos.
2: Portanto, quando é que vão ser as eleições?
3: Ainda não estão marcadas, vamos marcar agora, porque temos agora esta parte muito complicada, temos que arranjar um dia para fazer as eleições, porque nós vamos ter o mês de junho a jogar ao domingo e à quarta-feira. Portanto, vai ser muito complicado mesmo. Nós jogamos em casa dia 10, 14 e 21 de junho. São 3 jogos que jogamos em casa. Portanto, e depois vamos mais 24 e 28 vamos fora.
2: Portanto, só em julho é que vai haver...
3: Só em julho é que pode, porque nós não temos hipótese nenhuma. Não é? Portanto, nós só vamos tentar fazer as eleições a princípio de julho, a ver se consegue fazer. Porque depois vêm os inventos e já não há hipótese.
2: Pois, exato. Vai-se manter a mesma estrutura? Vai ser reforçada?
3: Como é que... Vai ser reforçada. Vai haver uns ajustes. Vamos meter mais jovens também. Estou a tentar, porque eu estou a ficar velho, tenho que meter mais jovens. Para começarem a pensar também um bocado nas associações.
2: Portanto, esta posição que conseguiu ser alcançada pela juventude também pode incentivar outras pessoas a fazerem parte da direção ou a colaborarem, enfim, de alguma maneira com o clube?
3: Sim, e nós vamos tentando falar com vários sócios, não é? Porque eles gostam e tentá-los envolver, não é? Porque nós crescemos bastante a nível de sócios, não é? Portanto, porque o sócio paga menos para ver o jogo. E para o ano a diferença ainda vai ser maior, não é? Portanto, então as pessoas querem se fazer sócio, a entrada é mais barata, não é?
2: Portanto, para aqueles que vão ao hockey patins, para aqueles que gostam do hockey patins, é importante ser sócio, até porque penso que na próxima época os acessos vão ser mais elevados.
3: Sim, sim, sim. Nós, a nível de entradas vai subir, não é? E além o ser sócio, nós também temos protocolos que têm benefícios em ser sócio, não é? Portanto, nós tentamos fazer alguns protocolos para terem descontos. Portanto, nós temos já alguns feitos, temos com a Câmara, que é as piscinas, temos com uma empresa em Viana, que é em consumíveis de informática, tem desconto, ou comprar lá, que é Consubiana, e temos também com o Centro de Enfermagem de Vila Praia de Âncora, à beira do Centro Cívico, também temos protocolo, que eles, portanto, nós, em troca da publicidade, e eles fazem-nos desconto lá. A quem for lá fazer tratamentos tem que apresentar a cota paga, não é? E a partir daí estamos a tentar fazer mais protocolos. Portanto, e nós todos os jogos também distribuímos convites, a maior parte dos patrocinadores nós damos convites para os jogos. E que eles podem oferecer a quem quiser.
2: Portanto, já foram garantidos os patrocinadores desta época para a próxima época? E...
3: Sim, e já arranjamos novos, não é? Portanto, nós temos que precisamos de mais, que o orçamento das despesas são maiores, não é? Portanto, a nível de taxas de organização, a nível de taxa de arbitragem, temos que ter segurança e agora não era preciso. Portanto, isso tudo vai aumenta no orçamento que já está feito, não é?
2: As empresas têm colaborado? Estão receptivas a colaborar?
3: Sim,
2: com
3: aquelas que nós falamos, portanto, não temos tido receptivos. Nós pomos em troca, pomos a publicidade no pavilhão e as pessoas estão, uns mais, outros menos, e tem corrido bem, não é?
2: Portanto, na pré-época está já prevista, enfim, algumas atividades que possam agregar alguns fundos para a associação?
3: Sim, nós vamos, como eu disse, vamos tentar participar na Feira Medieval, temos o nosso real e vai haver um outro evento que ainda não pode ser divulgado porque está em segredo, que será também Vila Praia de Âncora no mês de agosto também, para a direção de fundos, que temos aí, vamos estar em conjunto com outra associação.
2: Portanto, para uma ação a realizar em Vila Praia de Âncora.
3: Sim, sim, sim. Portanto, que posso já dizer que é entre o dia 17 e 23 de agosto.
2: Portanto, será o mês de agosto, julho e agosto, as melhores alturas para conseguir fazer alguma realização para agregar os frutos. Uma vez que está mais gente em Vila Praia d'Ancona.
3: Temos o nosso arraial, que é o 7 e 8 de agosto, que é uma sexta e um sábado, que vamos ter só música portuguesa lá. Portanto, o dia, o sábado todo, vem grupos portugueses tocar.
2: Já vão lembrar que vocês, o ano passado, ainda organizaram um espetáculo no pavilhão. Este não está agendado nada.
3: Não, porque os espetáculos no pavilhão não são rentáveis. Porque para fazer no pavilhão tem que cobrar entradas. E ao ar livre acho que é mais engraçado e mais. Sim, portanto, nós este domingo vamos ter lá o nosso, a festa, que começa às 11 da manhã, ao ar livre. Portanto, é aberto a todo o público. Quem quiser ir lá almoçar, quem quiser lanchar, nós estamos lá disponíveis para isso. E depois, jantar também vamos ter. Nós vamos ter os nossos atletas lá a partir das 11 da manhã. A equipa Sena vai estar connosco lá. Portanto, quem quiser estar com eles e conviver, eles vão andar por lá e por a vila a passear.
2: Portanto, este sábado e domingo?
3: Domingo só.
2: Só domingo. Este domingo, esta realização vai acontecer onde?
3: No pavilhão municipal de Vila Praia d'Âncora, cá fora. Já estão lá as barracas montadas, já tudo preparado, e no domingo, a partir das 11 horas, vamos ter sardinha assada e vamos ter pá de porco também na brasa, no espeto.
2: Portanto, começa de manhã e acaba à noite.
3: À noite não temos horas. Uhum. Portanto, aquilo enquanto houver festa, há festa.
2: Portanto, isto é uma maneira também de conseguir angariar alguns fundos?
3: Sim, nós
2: e com
3: nós...
2: certeza alguns sócios, não se sabe.
3: Sim, sim. Nós temos a nível do bar, o nosso bar trabalha sempre muito bem. Nós temos bifanas, temos panadas e toda a gente, quase todos os jogos, já vão alguns que já sabem que tem que haver bifanas. E depois nós temos uma coisa de boa, que é o nosso jogo são às 6:30 da tarde. Portanto, é na hora do lanche. Portanto, não podemos fazer mais cedo, porque há jogos de futebol, para não coincidir. E nós também, portanto, nós podemos marcar a hora e marcamos às 6:30 da tarde. Para o ano, é que, em princípio, os jogos serão ao sábado. Porque a segunda divisão não é obrigada a jogar ao sábado.
2: E já, com certeza, à noite.
3: Em princípio, vamos tentar manter a hora. Vamos ver ainda. Ainda está em estudo, ainda não reuni aqui com o pessoal, saber. Mas a minha ideia, acho que era manter a hora. Porque... se for à noite, podemos coincidir com o Juventude jogar em Viana.
2: Pois é importante que de facto não haja essa coincidência.
3: Como temos boa relação com o Juventude de Viana, eu queria também, quem quiser ver o Juventude vai, quem quiser vir aqui bem, ainda dá tempo para ir a Viana, não é?
2: Exato, portanto fica aqui já o convite para este domingo. Junto ao pavilhão de Vila Praia d'Âncora, todos podem aparecer a partir das 9 da manhã.
3: 11.
2: Até a partir das 11 da manhã e depois vai durar pela tarde. Ora bem, eu não sei se de facto.
3: Nós vamos tentar também. Estamos...